0: Alô, amigos, alô, amigas da Rádio Argentina, o mundo, bom dia e bem-vindos a mais um encontro português pela emissora internacional da República Argentina. Sou Julieta Galvão e, como sempre, é um prazer estar aqui em contato com vocês no streaming da Rádio Nacional Argentina, www.radionacional.com.ar. Um programa que você pode acompanhar tanto pela internet quanto pela onda curta, gentileza, da emissora americana WRMI, que nos retransmite em diferentes frequências, dias e horários. Lembrem também, os amadores da onda curta, que às terças e sextas-feiras temos o segmento de x.com.ar, que prepara especialmente para vocês o especialista Arnaldo Slain. E lembrem também que qualquer relatório de recepção é sempre confirmado com uma versão eletrônica de cartão QSL. Para tanto, devem encaminhar esses relatórios para qslrai@gmail.com. O programa de hoje vai propor uma viagem para conhecer a lendária Rota Nacional 40, uma das estradas mais emblemáticas do país, que vai do sul ao norte. E em seguida, teremos a sessão Ciência e Tecnologia, que trará descobertas e novidades da pesquisa argentina, com destaque, é claro, para o trabalho dos nossos cientistas. E o encontro também traz uma degustação, o popular Postre Vigilante, uma versão local do Romeu e Julieta brasileiro, cujas peculiaridades serão apresentadas na sessão Sabores Argentinos. E, por último, no encerramento, teremos uma homenagem dedicada ao grande Walter Malosetti, um dos mais importantes violonistas de jazz da Argentina. Mas chega de tanta introdução e hoje, como acompanhamento técnico da colega Juliana Espatafora, mergulhemos em nosso programa. O inverno continua marcando presença na Argentina, embora com características diferentes conforme a região. Aqui na cidade de Buenos Aires, esta quarta-feira será de céu parcialmente nublado, com temperatura entre 9 e 14 graus e sem previsão de chuva. Já em Bariloche, principal destino da temporada de neve, a máxima deve ficar em torno de 5 graus, com mínima próxima de zero e possibilidade de novas precipitações de neve nas áreas de montanha. Ontem tinha tanta neve em Bariloche que, por segundo dia consecutivo, tinham sido suspendidas as aulas. Já mais ao sul, na cidade mais austral do mundo, Ushuaia, o frio permanece intenso, com temperaturas entre menos 2 e 3 graus e ainda chance de neve fraca. Agora, se formos para o extremo norte do país, ali na porta da quebrada de Humahuaca, a cidade de San Salvador de Jujuy, o tempo segue seco e ensolarado, com grande amplitude térmica, uma mínima prevista hoje de cerca de 6 graus e máxima próxima de 22. A temporada de inverno continua atraindo um grande fluxo de visitantes brasileiros, especialmente para os centros de esqui da Patagônia. Embora ainda não exista um balanço oficial como o número de turistas brasileiros neste inverno, autoridades e operadores do setor destacam um forte movimento em destinos como Bariloche e Villa La Angostura, impulsionado pelo aumento dos voos diretos entre o Brasil e a Argentina. E agora sim, viajamos por alguns dos destinos mais fascinantes da Argentina. Em cada edição apresentamos paisagens, tradições e atrações que revelam a diversidade e a riqueza turística do país, convidando você a conhecê-lo além dos roteiros mais conhecidos.
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0: E hoje, na série Rotas Argentinas, levamos você de passeio não para um lugar, mas para um percurso, o que traça a lendária Rota 40.
2: Quero que me baje.
0: A Rota Nacional 40, ou simplesmente La 40, é a resposta da Argentina à Rota 66, mas com mais cascalho, menos gente e paisagens ainda mais selvagens. São mais de 5 mil quilômetros de estrada, da fronteira com a Bolívia até o Atlântico Sul, sempre acompanhando a Cordilheira dos Andes. Nesta viagem, vamos cruzar província por província e conhecer algumas das paradas mais marcantes do percurso.

A nossa viagem começa na cidade de La Quiaca, na província de Jujuy, lá no extremo noroeste da Argentina, no quilômetro 5.121 da Rota 40. A primeira parada é Santa Catalina, um dos povoados mais ao norte da Argentina, um lugar onde o tempo parece ter parado há 200 anos, com casas de adubo, pequenas capelas e lhamas circulando pelas ruas. Uma dica importante neste trecho da chamada Velha 40 é que predominam o cascalho e a areia. Se o GPS sugerir um atalho que pareça trilha de cabra, desconfie. Entrando na cidade de Salta, na província de Salta, vizinha a Jujuy, chegamos ao Abra de la Cai, o ponto mais alto da Rota 40, com 4.895 metros de altitude. É dirigir entre as nuvens. A estrada é estreita e cheia de curvas. Se encontrar um caminhão vindo em sentido contrário, se lembre, quem sobe tem prioridade. Aqui, tanto o motor quanto o coração trabalham no limite.

Deixamos a província de Salta e ingressamos em Tucumán, onde a Rota 40 percorre apenas 37 quilômetros, mas reserva uma das grandes atrações do norte argentino, a cidade sagrada de Quilmes, com as monumentais ruínas dessa cidadela pré-colombiana, símbolo da resistência indígena. Já na província de Catamarca, a parada da Rota 40 está em Belém, porta de entrada para o Xincal de Quimiril, um importante centro administrativo incaico, onde ainda hoje é possível caminhar por antigas praças de pedra. Logo depois vem La Rioja. A paisagem muda de cor e ganha tons profundamente avermelhados. O destaque é a Cuesta de Miranda, um passo de montanha sinuoso, hoje asfaltado, cercado por cânions que formam um dos cenários mais espetaculares da Argentina. Em San Juan, a estrada cruza uma paisagem quase lunar. Em Hachal, os antigos moinhos de farinha são monumentos nacionais, enquanto os Andes acompanham todo o caminho rumo ao vale. Depois chegamos a Mendoza, terra do Malbec. A Rota 40 atravessa La Consulta e San Carlos, no Vale de Uco, entre vinhedos e com o vulcão Tupungato, coberto de neve, lá no fundo. Um cenário perfeito para fazer uma pausa antes de seguir viagem.

E percorrendo a rota 40, hoje começando lá pelo norte, no quilômetro ao redor de 5.000, já fomos descendo pelo território argentino e agora ingressamos na Patagônia, onde a paisagem muda completamente. Na província de Neuquén, o deserto dá lugar às florestas. O destaque é a rota dos Sete Lagos entre as localidades de Villa La Angostura e San Martín de los Andes. De um lado, lagos azul turquesa, do outro, antigos bosques de ciprestes. Já na província de Rio Negro, passamos por Bariloche. Às margens da Rota 40 está o Lago Mascardi, onde vale a pena procurar a chamada Ilha Coração, uma paisagem que parece cartão postal. Já na província de Chubut, começa a chamada Grande Solidão. Em Teca e Esquel, a herança galesa aparece nas tradicionais casas de chá espalhadas pela estepe patagônica. E, na província de Santa Cruz, talvez o trecho mais bonito e mais desafiador da viagem, vale fazer um pequeno desvio para conhecer a Cueva de las Manos, a Caverna das Mãos, com pinturas rupestres de cerca de 9 mil anos. E a jornada termina em Cabo Vírgenes, onde o marco do quilômetro zero enfrenta os ventos do Atlântico Sul. Antes de encerrar, algumas orientações para quem pretende enfrentar a Patagônia. Não confie cegamente no GPS. Alguns aplicativos sugerem atalhos por fazendas particulares ou leitos secos de rios. Permaneça sempre na Rota 40 sinalizada. Entre as localidades de Bajo Caracoles e Três Lagos, existem mais de 340 quilômetros praticamente sem estrutura. Encontrou um posto de combustível? Abasteça. Em pequenas localidades, o combustível pode faltar por vários dias. E se o veículo apresentar problemas, fique junto do carro. Ele serve de abrigo e é muito mais fácil de ser localizado por caminhoneiros ou equipes de resgate. Não tente seguir a pé até a próxima cidade. Sinalize a emergência com um pano colorido, tradicionalmente vermelho, preso na antena ou no espelho lateral. E viaje sempre com pelo menos 10 litros de água, saco de dormir quente, mesmo no verão, e alimentos calóricos.

A Rota 40 não é apenas uma estrada, é uma conversa entre você e a Terra. Respeite o vento, confie também nos mapas de papel e mantenha os olhos no horizonte. Dirija com cuidado e boa viagem.

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0: Pesquisadores do CONICET, o Conselho Nacional de Pesquisas Científicas e Técnicas da Argentina, participaram de um estudo internacional que conseguiu medir pela primeira vez o comportamento do ferro em condições de pressão e temperatura semelhantes às existentes no núcleo interno da Terra. Os resultados, publicados na revista científica Nature Communications, ajudam a compreender melhor como se propagam as ondas sísmicas, como se origina o campo magnético terrestre e de que forma evoluem outros planetas rochosos e asteroides com núcleos compostos por ferro. Para realizar a pesquisa, os cientistas reproduziram em laboratório condições extremas equivalentes a pressões de até 4 milhões de atmosferas e temperaturas entre 4.000 e 7.000 graus Celsius. Os experimentos foram conduzidos no National Ignition Facility, nos Estados Unidos, utilizando diagnósticos ultrarrápidos por raio-x e técnicas ópticas. Em seguida, os dados obtidos foram analisados com o auxílio de sofisticadas simulações computacionais desenvolvidas por pesquisadores do Grupo de Simulações em Materiais, Astrofísica e Física da Universidade Argentina de Mendoza, entre eles cientistas do mencionado CONICET. O estudo revelou que, sob essas condições extremas, os átomos de ferro se reorganizam, alterando a sua microestrutura e o seu comportamento mecânico. Essa descoberta é importante porque o núcleo interno da Terra é formado aproximadamente por 85% de ferro. Compreender essa dinâmica permite aperfeiçoar os modelos sobre a propagação das ondas sísmicas, fundamentais para localizar e medir terremotos, além de explicar melhor os mecanismos responsáveis pela geração do campo magnético terrestre. Os resultados também contribuem para o estudo da formação e da evolução de outros corpos rochosos no Sistema Solar e demonstram o papel das simulações computacionais como complemento essencial dos experimentos realizados em condições extremas. Pesquisadores do Conselho Nacional de Pesquisas Científicas e Técnicas Argentinas, o CONICET, junto com pesquisadores da Universidade Nacional de La Plata, se preparam para a nova etapa do Grande Colisor de Hadrons, o LHC, do CERN na Suíça. A equipe argentina integra a colaboração ATLAS, um dos maiores e mais complexos experimentos científicos já construídos, dedicado ao estudo das partículas elementares da matéria e das forças fundamentais do universo. A próxima fase do projeto, chamada de alta luminosidade, tem início previsto para 2030 e permitirá produzir um volume de dados 6 vezes maior que o atual. Desde 2006, pesquisadores no Instituto de Física de La Plata, vinculado também ao CONICET e à Universidade Federal de La Plata, participam do experimento, contribuindo para medições às propriedades do bóson de Higgs, para a busca de novas partículas e para o desenvolvimento de componentes eletrônicos de alta tecnologia. Agora, a equipe argentina participa da modernização do experimento para que ele possa operar nas novas condições, processando um número muito maior de colisões entre prótons e um fluxo sem precedentes de informações. Os pesquisadores argentinos são responsáveis pelo desenvolvimento de parte do novo sistema de aquisição e processamento de dados, incluindo o projeto de firmware para placas eletrônicas programáveis e do sistema de fibras ópticas que permitirá transmitir e processar instantaneamente os sinais gerados nas colisões. Segundo os cientistas envolvidos, essa atualização permitirá realizar medições ainda mais precisas, ampliar a busca por novos fenômenos da física de partículas e abrir caminho para descobertas nas próximas décadas, além de gerar tecnologias com potencial de aplicação em outros setores. Música. O CONICET, como mencionábamos, o Conselho Nacional de Pesquisas Científicas e Técnicas aqui da Argentina, junto com o Instituto de Promoção da Carne Bovina Argentina, conhecido pela sigla IPCVA, assinaram um acordo de cooperação institucional para fortalecer a articulação entre a ciência e o setor produtivo. O convênio estabelece um marco geral de colaboração para promover ações conjuntas nas áreas de pesquisa científica, desenvolvimento tecnológico, inovação, capacitação e transferência de conhecimentos, por meio da futura implementação de projetos e iniciativas específicas. O acordo foi assinado pelos presidentes das duas instituições, Daniel Salamone, do CONICET, pela Argentina, e Jorge Brejmit, do IPCVA, o Instituto de Promoção da Carne Bovina Argentina. Durante a cerimônia, as autoridades destacaram a importância de aproximar o sistema científico-tecnológico das atividades produtivas, como objetivo de gerar conhecimentos aplicados em áreas estratégicas para o desenvolvimento do país. Segundo os representantes das instituições, a inovação é uma ferramenta fundamental para agregar valor ao setor agropecuário e contribuir para uma produção mais competitiva e sustentável. O presidente do Instituto de Carne Bovina ressaltou que a parceria amplia um trabalho conjunto já realizado com a Rede de Segurança Alimentar do CONICET, responsável por iniciativas como o programa Carnicerias Saludáveis, Açougues Saudáveis, estudos sobre carne bovina sustentável, pesquisas sobre a bactéria Escherichia coli, produtora da toxina Shiga, e análises sobre desmatamento relacionado à cadeia de carne bovina. A partir do novo convênio, as instituições poderão desenvolver projetos de pesquisa aplicada, estudos técnicos, programas de inovação, atividades de formação, seminários e outras ações destinadas a fortalecer a integração entre a ciência argentina e o setor produtivo. Especialista alerta para o uso seguro da inteligência artificial. A checagem de dados é essencial ao usar ferramentas de inteligência artificial.
1: Tem aqueles que usam para tudo.
2: Para calcular valores de produtos, comparar valores nutricionais, fazer melhores escolhas no mercado, fazer melhor planejamento financeiro. Uma coisa que eu utilizo muito é para personalizar o meu treino. Para tudo.
1: E tem os que usam só por diversão.
3: Ah, uso praticamente para brincadeiras, para montar imagens, fazer memes para internet, pegar uma foto e fazer uma brincadeira com amigos, essas coisas.
1: Mas tem também quem use pontualmente, apenas para os casos específicos. É o caso da estudante Dandara Albuquerque, que está contando com uma ajuda extra para montar o roteiro de viagem.
4: Para saber quais dias eu deveria visitar em tais lugares. Ele também me deu a opção de locais para poder visitar. Opções de hotéis também. Então, dá para você verificar que é real, porque você pega o nome do hotel, joga no Google e faz o seu agendamento. Então, ele deu umas opções de hotéis mais econômicos, locais também de alimentação, horários. Então, nesse quesito, a gente tem um apoio maior da inteligência artificial, porque a gente perderia muito mais tempo procurando, né, no Google, e lá já tem direto, então você utiliza o Google só para procurar os telefonemas, enfim.
1: A gente está falando aqui da inteligência artificial generativa, usada para textos, imagens e análise de dados. É o ChatGPT, o Gemini, o Copilot, entre tantos outros. O pesquisador e especialista em informática Kleber Zanquetin explica que a Dandara está certinha. Esses chats servem mesmo para isso, como uma ajuda, um assistente, e não para tomar decisões por você. É aquela velha dica, diante de uma resposta, sempre conferir depois.
5: Eu acho que essa é a abordagem perfeita, porque você aproveita todo o potencial que essa tecnologia tem para checar um grande volume de informações, validar dados em diferentes fontes e fazer um resumo e eventualmente até uma sugestão de um roteiro. E aí depois ela vai e checa cada uma dessas informações, confirma com o Andel, confirma com os pagamentos como vão ser realizados. Eu acho que essa é a abordagem mais recomendada atualmente.
1: Para isso é preciso ter método, saber o que perguntar e confiar desconfiando. Até porque, à medida que a tecnologia vai avançando, os golpes e as manipulações também vão. O especialista Kleber Zanquetin chama a atenção para uma preocupação atual.
5: Ou eles manipulam os dados que a IA vai usar para poder tomar as decisões, ou são introduzidas na sua chamada, né, na sua consulta, algumas informações que podem alterar a resposta que a inteligência artificial está dando, ou eventualmente vazar informações de dados que você está passando para eles, né? Então, essa é uma das estratégias que os atacantes estão utilizando. Então, a gente tem que sempre ter muito cuidado.
1: No Congresso, tem projeto falando da regulamentação da inteligência artificial, pensando não só nessa questão de manipulação, mas dos riscos, dos direitos autorais e da transparência. Enquanto isso, vale a recomendação do professor Zanquetin. Cuidado com dados sensíveis, informações pessoais, de saúde e de dinheiro. Verifique a fonte que a IA está usando como base. É ter uma régua de checagem mais alta, explica o especialista. E desconfiar quando a resposta for cravada, única e fechada, sem alternativas. Com produção de Bel Pereira, da Rádio Nacional em Brasília, Priscila Mazenotti.
0: E vamos agora para Genebra, onde a ONU reforça o apelo sobre inteligência artificial que beneficie a todos. Segurança, responsabilização e supervisão humana são alguns dos principais temas da Conferência Internacional, realizada recentemente em Genebra. O secretário-geral da ONU, Antônio Guterres, se perguntou se a tecnologia seria governada por humanos ou se nos governará. O encontro reuniu representantes de países da língua portuguesa.
6: O diálogo global da ONU sobre inteligência artificial foi aberto nesta segunda-feira na Suíça com representantes de governos, empresas de tecnologia, academia, sociedade civil e a comunidade técnica. O objetivo é debater a governança da inteligência artificial. Segundo o secretário-geral da ONU, Antônio Guterres, a IA está avançando em uma velocidade vertiginosa. E a questão é saber se o ser humano irá governá-la em conjunto ou permitir ser governado por ela.
7: For the first time, every country has a seat on the table.
6: Guterres explicou que pela primeira vez o diálogo sobre IA dá a todos os países um lugar à mesa. Mas é preciso transformar a participação em ação global para tornar a IA mais segura, mais justa, mais acessível e mais ética. Os debates buscam garantir que a governança da IA reflita as prioridades de todos os países, e não apenas dos tecnologicamente mais avançados, assegurando que os seus benefícios sejam compartilhados por todos. As discussões abordarão diversos temas, incluindo as oportunidades e implicações dessa tecnologia, formas de reduzir a desigualdade no acesso à IA e a cooperação internacional para a sua governança. Além disso, os participantes tratarão da necessidade de uma supervisão humana robusta sobre os sistemas de IA, em conformidade com o direito internacional e para garantir segurança e proteção. Representantes dos países de língua portuguesa estarão presentes. Nessa quinta-feira, por exemplo, haverá um evento sobre IA, sabedoria indígena e o futuro da humanidade. Uma das palestrantes é Puir Tembé, liderança indígena do povo Tembé da Amazônia brasileira. Da ONU News em Genebra, Valéria Maniero.
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E bem-vindo aos Sabores da Argentina, o segmento em que exploramos os sabores que contam a história de uma nação, uma deliciosa mordida de cada vez. E hoje exploramos uma das mais clássicas, simples e queridas sobremesas da Argentina, o chamado postre vigilante, que é a nossa versão do Romeu e Julieta brasileiro. É o mesmo? Não, claro que não é. São apenas dois ingredientes, mas ele carrega toda uma história de cafés, tradição e a vida cotidiana argentina. No essencial, o postre vigilante é uma fatia de queijo servida com uma fatia de doce de batata doce, ou também de doce de marmelo. Pense nisso como a versão argentina de uma combinação doce e salgada. Vejamos o que são esses doces. Doce de batata doce, em inglês ele é conhecido como sweet potato, ou sweet potato paste, ou também

Gourmet e supermercados maiores. No Reino Unido, o Queen's Pastry também está disponível em muitos balcões de queijos e seções de delicatessen, enquanto o doce de batata doce é mais raro, mas pode ser encontrado em lojas especializadas em produtos latino-americanos. Falemos agora do nome que esta sobremesa tão popular tem aqui na Argentina, isto é, por que aqui chamamos ele de vigilante? A origem é deliciosamente humilde. No início do século XX, aqui em Buenos Aires, a sobremesa se popularizou entre os vigilantes, como são chamados os guardas de esquina, ou policiais que ficavam de plantão nas ruas. Quando eles faziam uma parada em algum café ou numa lanchonete, costumavam pedir a coisa mais simples e barata do cardápio, uma fatia de queijo com uma fatia de doce, sem preparo, sem espera, sem custo. Com o tempo, esse lanche econômico se tornou um clássico nostálgico em todo o país. Marmelo ou doce de batata doce? Este é todo um debate eterno. Aqui na Argentina, as famílias se dividem em dois grupos. O time do marmelo, que insiste em que o verdadeiro postre vigilante combina queijo com doce de marmelo. E o time da batata, que defende que a versão com doce de batata doce é a original, especialmente nas províncias. Dependendo de onde você viaja pelo país, pode encontrar uma versão servida como padrão e uma outra oferecida como alternativa. E sim, muitos argentinos têm opiniões fortes sobre a sua combinação preferida. E existem ainda versões mais autóctones em algumas províncias do interior, como a de doce de cajote com queijo de cabra. Preparar o postre vigilante não poderia ser mais fácil. Corte uma fatia grossa de queijo, tradicionalmente um queijo semiduro, como pate gras ou o aqui chamado queijo Mar del Plata. Adicione uma fatia equivalente de doce de batata doce ou de doce de marmelo, ou ainda dos dois. Sirva em temperatura ambiente e aproveite o contraste de texturas e sabores. Duas fatias no prato, só isso. Uma sobremesa nascida da simplicidade, moldada pela história e ainda hoje muito apreciada.

peço para escutar hoje a música que está aqui de fundo, porque na sessão destinada a homenagear personalidades destacadas da Argentina, hoje dedicamos o espaço a um violonista, o senhor Walter Malosetti, que foi e continua sendo, com certeza, uma das figuras mais destacadas do jazz na Argentina. Ele foi também a principal figura nacional do estilo conhecido como Gypsy, ou Manouche, um nome dado pelo lendário de Django Reinhardt à forma de swing que executava e que, entre outras coisas, consolidou em Walter Malosetti uma paixão à qual não opôs resistência em toda a sua vida. Maestro, compositor e delicioso intérprete, Malosetti passeou como seus violões pelos mais variados palcos internacionais e se apresentou junto a célebres músicos de jazz. E sua atividade como professor, que inclui vários livros para o estudo do violão, conseguiu que muitos violonistas argentinos alcançassem merecida celebridade. Talvez um dos passos mais memoráveis dados por Walter Malosetti tenha sido a criação, junto com Carlos Acosta em clarinete e saxo, Ricardo Pelican e Marcelo Buscio em violões rítmicos e Héctor Basso em contrabaixo, de um conjunto musical chamado Swing 39, que na linha do arquifamoso Quinteto do Hot Club da França, percorreu o país em várias oportunidades, gravou vários LPs, se apresentou no Teatro Colón, o mais importante da Argentina, e é uma referência inesquecível do jazz argentino. E para homenagear ele, como corresponde, é que vamos escutar no aniversário do seu falecimento, ocorrido em 29 de julho de 2013, aos 82 anos de idade, uma música desse conjunto, o Swing 39, na qual ele toca, é claro, o violão. A música que passamos a escutar tem o nome de Para Django, e homenageia, por sua vez, o célebre Django Reinhold. O autor da música é o próprio Walter Malosetti.

Amigos y amigas, ahora ya en Cejares, encuentro en portugués, pela emisora internacional da República Argentina, a Rádio Argentina ao Mundo, transmitindo de Buenos Aires, no streaming em www.radionacional.com.ar, um programa que vocês podem acessar a qualquer momento, no síncrono, de segundas a sextas-feiras, de 8 a 9, horário de Buenos Aires, 11 a 12 horas UTC, e se não, a qualquer momento, porque ali ficam hospedados os nossos programas, o mesmo que os dos outros idiomas em que transmite atualmente o Serviço Internacional de Rádio Argentino. E também lembrem que temos a opção da onda curta, gentileza da WRM, que nos retransmite em diferentes dias, frequências e horários. Devem procurar a grade da própria emissora americana para conferir as retransmissões em cada língua. Amigos, aqui estivemos Julieta Galvão na locução e Juliana Espatafora na operação técnica. Muito obrigada, muito bom dia, tomara que seja até amanhã.

0: Alô, amigos, alô, amigas da Argentina, ao mundo, bom dia e bem-vindos a mais um encontro português pela emissora internacional da República Argentina. Sou Julieta Galvão e, como sempre, é um prazer estar aqui em contato com vocês no streaming da Rádio Nacional Argentina, www.radionacional.com.ar. Um programa que você pode acompanhar tanto pela internet quanto pela onda curta, gentileza da emissora americana WRMI, que nos retransmite em diferentes frequências, dias e horários. Lembrem também os amadores da onda curta que às terças e sextas-feiras temos o segmento de x.com.ar, que prepara especialmente para vocês o especialista Arnaldo Slain. E lembrem também que qualquer relatório de recepção é sempre confirmado com uma versão eletrônica de cartão QSL. Para tanto, devem encaminhar esses relatórios para qslrai@gmail.com. O programa de hoje vai propor uma viagem para conhecer a lendária Rota Nacional 40, uma das estradas mais emblemáticas do país, que vai do sul ao norte. E, em seguida, teremos a sessão Ciência e Tecnologia, que trará descobertas e novidades da pesquisa argentina, com destaque, é claro, para o trabalho dos nossos cientistas. E o encontro também traz uma degustação, o popular Postre Vigilante, uma versão local do Romeu e Julieta brasileiro, cujas peculiaridades serão apresentadas na sessão Sabores Argentinos. E, por último, no encerramento, teremos uma homenagem dedicada ao grande Walter Malosetti, um dos mais importantes violonistas de jazz da Argentina. Mas chega de tanta introdução e hoje, como acompanhamento técnico da colega Juliana Espatafora, mergulhemos em nosso programa. O inverno continua marcando presença na Argentina, embora com características diferentes conforme a região. Aqui na cidade de Buenos Aires, esta quarta-feira será de céu parcialmente nublado, com temperatura entre 9 e 14 graus e sem previsão de chuva. Já em Bariloche, principal destino da temporada de neve, a máxima deve ficar em torno de 5 graus, com mínima próxima de zero e possibilidade de novas precipitações de neve nas áreas de montanha. Ontem tinha tanta neve em Bariloche que, por segundo dia consecutivo, tinham sido suspendidas as aulas. Já mais ao sul, na cidade mais austral do mundo, Ushuaia, o frio permanece intenso, com temperaturas entre menos 2 e 3 graus e ainda chance de neve fraca. Agora, se formos para o extremo norte do país, ali na porta da Quebrada de Humahuaca, a cidade de San Salvador de Jujuy, o tempo segue seco e ensolarado, com grande amplitude térmica, uma mínima prevista hoje de cerca de 6 graus e máxima próxima de 22. A temporada de inverno continua atraindo um grande fluxo de visitantes brasileiros, especialmente para os centros de esqui da Patagônia. Embora ainda não exista um balanço oficial como o número de turistas brasileiros neste inverno, autoridades e operadores do setor destacam forte movimento em destinos como Bariloche e Villa La Angostura, impulsionado pelo aumento dos voos diretos entre o Brasil e a Argentina. Agora sim, viajamos por alguns dos destinos mais fascinantes da Argentina. Em cada edição apresentamos paisagens, tradições e atrações que revelam a diversidade e a riqueza turística do país, convidando você a conhecê-lo além dos roteiros mais conhecidos.
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0: E hoje, na série Rotas Argentinas, levamos você de passeio não para um lugar, mas para um percurso, o que traça a lendária Rota 40. Quero que me baje. A Rota Nacional 40, ou simplesmente La 40, É a resposta da Argentina à Rota 66, mas com mais cascalho, menos gente e paisagens ainda mais selvagens. São mais de 5 mil quilômetros de estrada, da fronteira com a Bolívia até o Atlântico Sul, sempre acompanhando a Cordilheira dos Andes. Nesta viagem, vamos cruzar província por província e conhecer algumas das paradas mais marcantes do percurso.

a nossa viagem começa na cidade de La Quiaca, na província de Jujuy, lá no extremo noroeste da Argentina, no quilômetro 5.121 da Rota 40. A primeira parada é Santa Catalina, um dos povoados mais ao norte da Argentina, um lugar onde o tempo parece ter parado há 200 anos, com casas de adubo, pequenas capelas e lhamas circulando pelas ruas. Uma dica importante neste trecho da chamada Velha 40 é que predominam o cascalho e a areia. Se o GPS sugerir um atalho que pareça a trilha de cabra, desconfie. Entrando na cidade de Salta, na província de Salta, vizinha a Jujuy, chegamos ao Abra de la Cai, o ponto mais alto da Rota 40, com 4.895 metros de altitude. É dirigir entre as nuvens. A estrada é estreita e cheia de curvas. Se encontrar um caminhão vindo em sentido contrário, se lembre, quem sobe tem prioridade. Aqui, tanto o motor quanto o coração trabalham no limite.

Deixamos a província de Salta e ingressamos em Tucumán, onde a Rota 40 percorre apenas 37 quilômetros, mas reserva uma das grandes atrações do norte argentino, a cidade sagrada de Quilmes, com as monumentais ruínas dessa cidadela pré-colombiana, símbolo da resistência indígena. Já na província de Catamarca, a parada da Rota 40 está em Belém, porta de entrada para o Xincal de Quimiril, um importante centro administrativo em Caico, onde ainda hoje é possível caminhar por antigas praças de pedra. Logo depois vem La Rioja. A paisagem muda de cor e ganha tons profundamente avermelhados. O destaque é a Cuesta de Miranda, um passo de montanha sinuoso, hoje asfaltado, cercado por canhos que formam um dos cenários mais espetaculares da Argentina. San Juan, a estrada cruza uma paisagem quase lunar. Em Hachal, os antigos moinhos de farinha são monumentos nacionais, enquanto os Andes acompanham todo o caminho rumo ao vale. Depois chegamos a Mendoza, terra do Malbec. A Rota 40 atravessa La Consulta e San Carlos, no Vale de Uco, entre vinhedos e com o vulcão Tupungato, coberto de neve, lá no fundo. Um cenário perfeito para fazer uma pausa antes de seguir viagem.

E percorrendo a Rota 40, hoje começando lá pelo norte, no quilômetro ao redor de 5.000, já fomos descendo pelo território argentino e agora ingressamos na Patagônia, onde a paisagem muda completamente. Na província de Neuquén, no deserto dá lugar às florestas. O destaque é a Rota dos Sete Lagos entre as localidades de Villa La Angostura e San Martín de los Andes. De um lado, lagos azul turquesa, do outro, antigos bosques de ciprestes. Já na província de Rio Negro, passamos por Bariloche. Às margens da Rota 40 está o Lago Mascardi, onde vale a pena procurar a chamada Ilha Coração, uma paisagem que parece cartão postal. Já na província de Chubut, começa a chamada Grande Solidão. Em Teca e Esquel, a herança galesa aparece nas tradicionais casas de chá espalhadas pela estepe patagônica. E, na província de Santa Cruz, talvez o trecho mais bonito e mais desafiador da viagem, vale fazer um pequeno desvio para conhecer a Cueva de las Manos, a Caverna das Mãos, com pinturas rupestres de cerca de 9 mil anos. E a jornada termina em Cabo Vírgenes, onde o marco do quilômetro zero enfrenta os ventos do Atlântico. Encerrar, algumas orientações para quem pretende enfrentar a Patagônia. Não confie cegamente no GPS. Alguns aplicativos sugerem atalhos por fazendas particulares ou leitos secos de rios. Permaneça sempre na Rota 40 sinalizada. Entre as localidades de Bajo Caracoles e Três Lagos, existem mais de 340 quilômetros, praticamente sem estrutura. 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

0: Pesquisadores do CONICET, o Conselho Nacional de Pesquisas Científicas e Técnicas da Argentina, participaram de um estudo internacional que conseguiu medir pela primeira vez o comportamento do ferro em condições de pressão e temperatura semelhantes às existentes no núcleo interno da Terra. Os resultados, publicados na revista científica Nature Communications, ajudam a compreender melhor como se propagam as ondas sísmicas, como se origina o campo magnético terrestre e de que forma evoluem outros planetas rochosos e asteroides com núcleos compostos por ferro. Para realizar a pesquisa, os cientistas reproduziram em laboratório condições extremas equivalentes a pressões de até 4 milhões de atmosferas e temperaturas entre 4.000 e 7.000 graus Celsius. Os experimentos foram conduzidos no National Ignition Facility, nos Estados Unidos, utilizando diagnósticos ultrarrápidos por raio-x e técnicas ópticas. Em seguida, os dados obtidos foram analisados com o auxílio de sofisticadas simulações computacionais desenvolvidas por pesquisadores do Grupo de Simulações em Materiais, Astrofísica e Física da Universidade Argentina de Mendoza, entre eles cientistas do mencionado CONICET. O estudo revelou que, sob essas condições extremas, os átomos de ferro se reorganizam, alterando a sua microestrutura e o seu comportamento mecânico. Essa descoberta é importante porque o núcleo interno da Terra é formado aproximadamente por 85% de ferro. Compreender essa dinâmica permite aperfeiçoar os modelos sobre a propagação das ondas sísmicas, fundamentais para localizar e medir terremotos, além de explicar melhor os mecanismos responsáveis pela geração do campo magnético terrestre. Os resultados também contribuem para o estudo da formação e da evolução de outros corpos rochosos no Sistema Solar e demonstram o papel das simulações computacionais como complemento essencial dos experimentos realizados em condições extremas. Pesquisadores do Conselho Nacional de Pesquisas Científicas e Técnicas Argentinas, o CONICET, junto com pesquisadores da Universidade Nacional de La Plata, se preparam para a nova etapa do Grande Colisor de Hadrons, o LHC, do CERN na Suíça. A equipe argentina integra a colaboração ATLAS, um dos maiores e mais complexos experimentos científicos já construídos, dedicado ao estudo das partículas elementares da matéria e das forças fundamentais do universo. A próxima fase do projeto, chamada de alta luminosidade, tem início previsto para 2030 e permitirá produzir um volume de dados 6 vezes maior que o atual. Desde 2006, pesquisadores no Instituto de Física de La Plata, vinculado também ao CONICET e à Universidade Federal de La Plata, participam do experimento, contribuindo para medições às propriedades do bóson de Higgs, para a busca de novas partículas e para o desenvolvimento de componentes eletrônicos de alta tecnologia. Agora, a equipe argentina participa da modernização do experimento para que ele possa operar nas novas condições, processando um número muito maior de colisões entre prótons e um fluxo sem precedentes de informações. Os pesquisadores argentinos são responsáveis pelo desenvolvimento de parte do novo sistema de aquisição e processamento de dados, incluindo o projeto de firmware para placas eletrônicas programáveis e do sistema de fibras ópticas que permitirá transmitir e processar instantaneamente os sinais gerados nas colisões. Segundo os cientistas envolvidos, essa atualização permitirá realizar medições ainda mais precisas, ampliar a busca por novos fenômenos da física de partículas e abrir caminho para descobertas nas próximas décadas, além de gerar tecnologias com potencial de aplicação em outros setores. O CONICET, como mencionábamos, o Conselho Nacional de Pesquisas Científicas e Técnicas aqui da Argentina, junto com o Instituto de Promoção da Carne Bovina Argentina, conhecido pela sigla IPCVA, assinaram um acordo de cooperação institucional para fortalecer a articulação entre a ciência e o setor produtivo. O convênio estabelece um marco geral de colaboração para promover ações conjuntas nas áreas de pesquisa científica, desenvolvimento tecnológico, inovação, capacitação e transferência de conhecimentos, por meio da futura implementação de projetos e iniciativas específicas. O acordo foi assinado pelos presidentes das duas instituições, Daniel Salamone, do CONICET, pela Argentina, e Jorge Brejmit, do IPCVA, o Instituto de Promoção da Carne Bovina Argentina. Durante a cerimônia, as autoridades destacaram a importância de aproximar o sistema científico-tecnológico das atividades produtivas, como objetivo de gerar conhecimentos aplicados em áreas estratégicas para o desenvolvimento do país. Segundo os representantes das instituições, a inovação é uma ferramenta fundamental para agregar valor ao setor agropecuário e contribuir para uma produção mais competitiva e sustentável. O presidente do Instituto de Carne Bovina ressaltou que a parceria amplia um trabalho conjunto já realizado com a Rede de Segurança Alimentar do CONICET, responsável por iniciativas como o programa Carnicerias Saludáveis, Açougues Saudáveis, estudos sobre carne bovina sustentável, pesquisas sobre a bactéria Escherichia coli, produtora da toxina Shiga, e análises sobre desmatamento relacionado à cadeia de carne bovina. A partir do novo convênio, as instituições poderão desenvolver projetos de pesquisa aplicada, estudos técnicos, programas de inovação, atividades de formação, seminários e outras ações destinadas a fortalecer a integração entre a ciência argentina e o setor produtivo. Especialista alerta para o uso seguro da inteligência artificial. A checagem de dados é essencial ao usar ferramentas de inteligência artificial.
1: Tem aqueles que usam para tudo.
2: Para calcular valores de produtos, comparar valores nutricionais, fazer melhores escolhas no mercado, fazer melhor planejamento financeiro. Uma coisa que eu utilizo muito é para personalizar o meu treino. Para tudo.
1: E tem os que usam só por diversão.
3: Ah, uso praticamente para brincadeiras, para montar imagens, fazer memes para internet, pegar uma foto e fazer uma brincadeira com amigos, essas coisas.
1: Mas tem também quem use pontualmente, apenas para os casos específicos. É o caso da estudante Dandara Albuquerque, que está contando com uma ajuda extra para montar o roteiro de viagem.
4: Para saber quais dias eu deveria visitar em tais lugares. Ele também me deu a opção de locais para poder visitar. Opções de hotéis também. Então, dá para você verificar que é real, porque você pega o nome do hotel, joga no Google e faz o seu agendamento. Então, ele deu umas opções de hotéis mais econômicos, locais também de alimentação, horários. Então, nesse quesito, a gente tem um apoio maior da inteligência artificial, porque a gente perderia muito mais tempo procurando, né, no Google, e lá já tem direto. Então você utiliza o Google só para procurar os telefonemas, enfim.
1: A gente está falando aqui da inteligência artificial generativa, usada para textos, imagens e análise de dados. É o ChatGPT, o Gemini, o Copilot, entre tantos outros. O pesquisador e especialista em informática Kleber Zanquetin explica que a Dandara está certinha. Esses chats servem mesmo para isso, como uma ajuda, um assistente, e não para tomar decisões por você. É aquela velha dica, diante de uma resposta, sempre conferir depois.
5: Eu acho que essa é a abordagem perfeita, porque você aproveita todo o potencial que essa tecnologia tem para checar um grande volume de informações, validar dados em diferentes fontes e fazer um resumo e eventualmente até uma sugestão de um roteiro. E aí depois ela vai e checa cada uma dessas informações, confirma com o hotel, confirma com os pagamentos como vão ser realizados. Eu acho que essa é a abordagem mais recomendada atualmente.
1: Para isso é preciso ter método, saber o que perguntar e confiar desconfiando. Até porque, à medida que a tecnologia vai avançando, os golpes e as manipulações também vão. O especialista Kleber Zanquetin chama a atenção para uma preocupação atual.
5: Ou eles manipulam os dados que a IA vai usar para poder tomar as decisões, ou são introduzidos na sua chamada, né, na sua consulta, algumas informações que podem alterar a resposta que a inteligência artificial está dando, ou eventualmente vazar informações de dados que você está passando para eles, né? Então, essa é uma das estratégias que os atacantes estão utilizando. Então, a gente tem que sempre ter muito cuidado.
1: No Congresso, tem projeto falando da regulamentação da inteligência artificial, pensando não só nessa questão de manipulação, mas dos riscos, dos direitos autorais e da transparência. Enquanto isso, vale a recomendação do professor Zanquetin. Cuidado com dados sensíveis, informações pessoais, de saúde e de dinheiro. Verifique a fonte que a IA está usando como base. É ter uma régua de checagem mais alta, explica o especialista. E desconfiar quando a resposta for cravada, única e fechada, sem alternativas. Com produção de Bel Pereira, da Rádio Nacional em Brasília, Priscila Mazenotti.
6: E vamos agora para Genebra, onde a ONU reforça o apelo sobre inteligência artificial que beneficie a todos. Segurança, responsabilização e supervisão humana são alguns dos principais temas da Conferência Internacional, realizada recentemente em Genebra. O secretário-geral da ONU, Antônio Guterres, perguntou se a tecnologia seria governada por humanos ou se nos governará. O encontro reuniu representantes de países da língua portuguesa.
7: O diálogo global da ONU sobre inteligência artificial foi aberto nesta segunda-feira na Suíça com representantes de governos, empresas de tecnologia, academia, sociedade civil e a comunidade técnica. O objetivo é debater a governança da inteligência artificial. Segundo o secretário-geral da ONU, Antônio Guterres, a IA está avançando em uma velocidade vertiginosa. E a questão é saber se o ser humano irá governá-la em conjunto ou permitir ser governado por ela.
8: For the first time, every country has a seat on the table.
7: Guterres explicou que pela primeira vez, o diálogo sobre IA dá a todos os países um lugar à mesa. Mas é preciso transformar a participação em ação global para tornar a IA mais segura, mais justa, mais acessível e mais ética. Os debates buscam garantir que a governança da IA reflita as prioridades de todos os países, e não apenas dos tecnologicamente mais avançados, assegurando que os seus benefícios sejam compartilhados por todos. As discussões abordarão diversos temas, incluindo as oportunidades e implicações dessa tecnologia, formas de reduzir a desigualdade no acesso à IA e a cooperação internacional para a sua governança. Além disso, os participantes tratarão da necessidade de uma supervisão humana robusta sobre os sistemas de IA, em conformidade com o direito internacional e para garantir segurança e proteção. Representantes dos países de língua portuguesa estarão presentes. Nessa quinta-feira, por exemplo, haverá um evento sobre IA, sabedoria indígena e o futuro da humanidade. Uma das palestrantes é Puir Tembé, liderança indígena do povo Tembé da Amazônia brasileira. Da ONU News em Genebra, Valéria Maniero.
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E bem-vindo aos Sabores da Argentina, o segmento em que exploramos os sabores que contam a história de uma nação, uma deliciosa mordida de cada vez. E hoje exploramos uma das mais clássicas, simples e queridas sobremesas da Argentina, o chamado postre vigilante, que é a nossa versão do Romeu e Julieta brasileiro. É o mesmo? Não, claro que não é. São apenas dois ingredientes, mas ele carrega toda uma história de cafés, tradição e a vida cotidiana argentina. No essencial, o postre vigilante é uma fatia de queijo servida com uma fatia de doce de batata doce, ou também de doce de marmelo. Pense nisso como a versão argentina de uma combinação doce e salgada. Vejamos o que são esses doces. Doce de batata doce, em inglês ele é conhecido como sweet potato, ou sweet potato paste, ou também sweet potato jelly. É um doce firme que pode ser cortado em fatias e geralmente vem moldado em lata ou também em bloco plástico. Algumas versões já trazem também chocolate. Doce de marmelo, ele é conhecido em inglês como Queen's Paste. Este é mais comum internacionalmente, semelhante ao marmelo espanhol e à goiabada, com a qual, mesmo assim, não se confunde. Ambos os produtos são facilmente encontrados em mercados latino-americanos, mesmo nos Estados Unidos. E o doce de marmelo costuma ser vendido em lojas de queijos, empórios gourmets e supermercados maiores. No Reino Unido, o Queen's Paste também está disponível em muitos balcões de queijos e seções de delicatessen, enquanto o doce de batata doce é mais raro, mas pode ser encontrado em lojas especializadas em produtos latino-americanos. Falemos agora do nome que esta sobremesa tão popular tem aqui na Argentina, isto é, por que aqui chamamos ele de vigilante. A origem é deliciosamente humilde. No início do século XX, aqui em Buenos Aires, a sobremesa se popularizou entre os vigilantes, como são chamados os guardas de esquina, ou policiais que ficavam de plantão nas ruas. Quando eles faziam uma parada em algum café ou numa lanchonete, costumavam pedir a coisa mais simples e barata do cardápio, uma fatia de queijo com uma fatia de doce. Sem preparo, sem espera, sem custo. Com o tempo, esse lanche econômico se tornou um clássico nostálgico em todo o país. Marmelo ou doce de batata doce, este é todo um debate eterno. Aqui na Argentina, as famílias se dividem em dois grupos. O time do marmelo, que insiste em que o verdadeiro postre vigilante combina queijo com doce de marmelo, e o time da batata, que defende que a versão com doce de batata doce é a original, especialmente nas províncias. Dependendo de onde você viaja pelo país, pode encontrar uma versão servida como padrão e uma outra oferecida como alternativa. E sim, muitos argentinos têm opiniões fortes sobre a sua combinação preferida. E existem ainda versões mais autóctones em algumas províncias do interior, como a de doce de cajote com queijo de cabra. Preparar o postre vigilante não poderia ser mais fácil. Corte uma fatia grossa de queijo, tradicionalmente um queijo semiduro, como pate gras ou o aqui chamado queijo Mar del Plata. Adicione uma fatia equivalente de doce de batata doce ou de doce de marmelo, ou ainda dos dois. Sirva em temperatura ambiente e aproveite o contraste de texturas e sabores. Duas fatias no prato, só isso. Uma sobremesa nascida da simplicidade, moldada pela história e ainda hoje muito apreciada.

0: Obrigado.
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E peço para escutar hoje a música que está aqui de fundo, porque na sessão destinada a homenagear personalidades destacadas da Argentina, hoje dedicamos o espaço a um violonista, o senhor Walter Malosetti, que foi e continua sendo, com certeza, uma das figuras mais destacadas do jazz na Argentina. Ele foi também a principal figura nacional do estilo conhecido como Gypsy ou Manouche, um nome dado pelo lendário de Django Reinhardt à forma de swing que executava e que, entre outras coisas, consolidou em Walter Malosetti uma paixão à qual não opôs resistência em toda a sua vida. Maestro, compositor e delicioso intérprete, Malosetti passeou como seus violões pelos mais variados palcos internacionais e se apresentou junto a célebres músicos de jazz. E sua atividade como professor, que inclui vários livros para o estudo do violão, conseguiu que muitos violinistas argentinos alcançassem merecida celebridade. Talvez um dos passos mais memoráveis dados por Walter Malosetti tenha sido a criação, junto com Carlos Acosta em clarinete e saxo, Ricardo Pelican e Marcelo Buscio em violões rítmicos e Héctor Basso em contrabaixo, de um conjunto musical chamado Swing 39, que na linha do arquifamoso Quinteto do Hot Club da França, percorreu o país em várias oportunidades, gravou vários LPs, se apresentou no Teatro Colón, o mais importante da Argentina, e é uma referência inesquecível do jazz argentino. E para homenagear ele, como corresponde, é que vamos escutar no aniversário do seu falecimento, ocorrido em 29 de julho de 2013, aos 82 anos de idade, uma música desse conjunto, o Swing 39, na qual ele toca, é claro, o violão. A música que passamos a escutar tem o nome de Para Django, e homenageia, por sua vez, o célebre Django Reinhold. O autor da música é o próprio Walter Malosetti.

Amigos e amigas, ora já de encerrar esse encontro em português pela emissora internacional da República Argentina, a Rádio Argentina ao Mundo, transmitindo de Buenos Aires no streaming em www.radionacional.com.ar, um programa que vocês podem acessar a qualquer momento, no síncrono, de segundas a sextas-feiras, de 8 a 9, horário de Buenos Aires, 11 a 12 horas UTC, e se não, a qualquer momento, porque ali ficam hospedados os nossos programas, o mesmo que os dos outros idiomas em que transmite atualmente o Serviço Internacional de Rádio Argentino. E também lembre que temos a opção da onda curta, gentileza da WRMI, que nos retransmite em diferentes dias, frequências e horários. Devem procurar a grade da própria emissora americana para conferir as retransmissões em cada língua. Amigos, aqui estivemos Julieta Galvão na locução e Juliana Espatafora na operação técnica. Muito obrigada, muito bom dia, tomara que seja até.